0: Y ahora un intervalo con música un poco rara para los muchachos.
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0: Os instrumentos são feitos pelo nosso diretor musical e principal compositor do grupo, que é o Marco Antônio Guimarães, que desenvolve esse trabalho há mais de 30 anos. E o grupo existe há 24 anos.
1: Bem, nós três e Marco Antônio, como foi já citado, né, que é o diretor artístico do grupo, e que é a pessoa que realmente criou os instrumentos e iniciou esse trabalho há bastantes anos atrás.
0: Eu acho que é um estilo instrumental, com referências a músicas de diversas partes do mundo, e notadamente alguma coisa de clássico e de música oriental,

0: alguma coisa também de minimalismo, vai mais ou menos por aí. E alguma coisa também de influência brasileira.
1: Dá, sim.
0: São objetos diferentes, com sons muito inusitados, instrumentos até mesmo bizarros.
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0: Todos tocam percussão, essa percussão do Acti, né? Que são desses instrumentos feitos pelo Marco Antônio. O Arthur toca as flautas, né? O Paulinho toca os instrumentos de arco, de corda, que são vários aqui atrás, bem. E eu toco esse instrumento de sopro aqui. E tem as meninas que estão tocando com a gente já há vários anos, né? Vários repertórios que elas tocam com a gente, a Josefina e a Regina. Então a Regina toca teclado e alguma coisa de marimba também. E a Josefina toca percussão.
1: E agora, um pequeno espaço de apreciação musical heterodoxa.

0: Esse instrumento aqui, ele chama Borel, e eles são dois tubos de PVC, um fica dentro do outro, né, funcionando que nem um trombone de vara. E ali na ponta, ali, naquela extremidade ali, fica uma cabaça que dá um som típico do instrumento, dá o timbre do instrumento. Dá um timbre mais velado, assim, mais suave. Ele suaviza. É mais ou menos como se fosse uma surdina, assim, né? Uma meia surdina, assim. Ele suaviza o som do instrumento, dá um som mais doce, adocicado, assim. E ali naquela outra ponta é onde toca, né? Onde sopra. Ali é um joelho de PVC.
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Varia muito, porque assim, essa ideia de como começa um instrumento, às vezes o Marco, por exemplo, fala de dele um dia percutiu um instrumento de PVC, né, e, com a mão, um tubo de PVC, e teve a ideia de se construir um instrumento com, com aquele material. E às vezes também há uma necessidade no grupo, por exemplo, quando foi construída a marimba de madeira e depois a marimba de vidro, né, que é um instrumento fantástico. Também era uma necessidade de um instrumento harmônico, que tivesse uma possibilidade, né, de sustentação harmônica e melódica também. Então, às vezes varia, às vezes um fenômeno acústico, por exemplo, a gente tem um instrumento de água, né, aquele instrumento grande lá atrás, o aqualung, que é um instrumento que veio do fenômeno acústico mesmo, aquele som de um garrafão, né, se enchendo. Né. Esse fenômeno acústico foi o precursor daquele instrumento. Então, tudo ali foram soluções que o Marco Antônio encontrou para poder manusear, né, esse instrumento, essa sonoridade. Né.